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2: Olá, no sucesso que você não esquece dessa edição, vamos viajar para os anos 1980. Para ser mais preciso, até o ano de 1986, onde uma das principais bandas de rock daquela década lançou um dos seus maiores hits. Estou falando de I'll Be Over You, do Toto. A história por trás da canção é um tanto quanto curiosa. Randy Goldrum, que assina a composição com Steve Lukather, disse que eles foram convidados para escrever algo no estilo Julio Iglesias. Goldrum disse que não gostou muito da proposta, já que nunca foram fãs de Julio. Por isso, ele decidiu fazer algo totalmente diferente do que o espanhol costumava fazer. Lukather aprovou o ato rebelde de Randy e o ajudou a finalizar a faixa. A letra conta dessa busca pelos sonhos e de como os destinos chegam. Alguns fecham os olhos para ele e outros deixam ele passar diante de seus olhos, reforçando a ideia de que não existem garantias quando se trata de sonho e destino. Assim também é o amor, sem garantias. E que por isso, esse processo de superação pode durar muito tempo, como na frase "As soon as my heart stops breaking" diz. Mas que, assim que o pra sempre chegar ao fim, ele vai se esquecer.

0: I'll Be Over You foi incluída no álbum Fahrenheit, atingindo o 11º lugar na Hot 100 da Billboard e primeiro lugar na Adult Contemporary. Ela foi e continua sendo um dos maiores sucessos do grupo naquela década, especialmente aqui no Brasil. E aí, fã? Gostou de saber de mais uma história de um sucesso que você não esquece? Eu sou Paulo Vaz e te espero na próxima edição. Bye, bye.
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3: 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Bora aqui com a nossa segunda.

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1: Mais um dia de...

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1: Fala mansa aqui no nosso Manhã 103. 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Deixa eu ver aqui algumas participações. Pessoa aqui participando da churrasqueira, né? Sorteio da churrasqueira. É a Luana Dolores Gonçalves. Eu convidaria meu primo Iris Julião para inaugurar a minha churrasqueira. Tá com moral, hein, primo? Deixa eu ver aqui. Iago Henrique tá participando do sorteio aqui do sorvete. Sorvete, o sabor que ele mais gosta é de flocos. Iago Henrique. Ah, também a churrasqueira já aproveitou aqui e mandou para participar das duas. Convidaria Luana para inaugurar minha churrasqueira. Tá bom. Gislaine, bom dia. Boa segunda-feira para você, Neto. Obrigado, Gislaine. Toca para mim aí fazendo um favor. Leandro Borges, quero mandar para toda a minha família um ótimo trabalho para você. Obrigado. Na sequência eu toco então, tá? O Leandro Borges. Pedido aqui da Gislaine. É já, já.

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1: Mais uma vez o nosso bom dia. Estamos de volta com o Giro de Notícias. O motorista de aplicativo de 49 anos foi absolvido da acusação de ocultação de cadáver em Pontes Lacerda. Segundo a justiça, ele foi obrigado, sob ameaça de morte, a transportar um corpo até uma área de mata, às margens da BR-174. O motorista havia recebido uma corrida comum e, ao chegar ao endereço, encontrou o cadáver e se recusou a fazer o transporte. Durante o processo, o delegado responsável pelo caso confirmou que ele não sabia da situação e foi obrigado pelos criminosos. A justiça entendeu que não podia ser exigida outra conduta do motorista e determinou a absolvição. Às 10:30, voltamos com mais informações. Continue ligado no Manhã 103 com Almeida Neto.
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0: Alô, Francisca, Francisca Paula e Silva Costa,
1: participando aqui do sorteio, tá bom?
2: Boa sorte. 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
3: Quem pediu essa música aqui foi Gilberto. Tá aí, Gilberto.

Leandro e Leonardo aqui no nosso Manhã 103, agora 10 horas em ponto. Eu vou me despedindo de você, prometendo voltar amanhã, se Deus quiser, né? Cedinho, 5 horas. 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Até amanhã.

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0: de volta aqui na casa da sua Centro América. Bom dia, bom dia, bom dia. Eu tô chegando, minha gente. Eu, Mel Campos, exatamente, pegando carona neste quase finalzinho, né? Já de manhã, de segundona, nova semana, que eu já desejo que seja, olha, mais repleta de muita coisa boa acontecendo na vida de todos nós, viu? Então, já te convido também para que você continue antenado aqui juntinho com a gente na casa da sua Centro América, participando, interagindo e colaborando, claro, sempre com a sua pedida. Agora 10:07, novamente, a gente vai continuar curtindo mais sucessos. Aliás, deixa eu só falar pra você rapidinho, porque juntinho comigo, minha gente, chegando grudadinho comigo nessa terceira hora aqui do nosso Manhã 103, oferecimento de Cabeça Motopeças, atendimento ágil e confiável para deixar a moto em dia. E aí, bora curtir mais sucessos então? Aumente o volume.
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0: É que vai pro intervalo, porque no intervalo tem muitas informações chegando para você e já já a gente continua curtindo mais sucessos aqui no seu Manhã 103.
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0: 10:18.
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0: Ai, que bênção, Cleiton e Romário. Não chuva de bênção.

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3: De volta com Centro América News, seguindo com o giro de notícias e agora falando sobre eleições 2026. E atenção para uma regra importante. Desde sábado, 19 de setembro, candidatas e candidatos que disputam o primeiro turno das eleições não podem ser presos ou detidos em caso de flagrante de delito. A restrição está prevista no Código Eleitoral e vale durante 15 dias que antecedem o primeiro turno das eleições, marcado para o dia 4 de outubro, até 48 horas após o encerramento da votação. Em caso de flagrante, a pessoa detida deve ser conduzida imediatamente à presença do juiz competente, que vai avaliar a legalidade da prisão. A regra também se aplica a candidatos que seguirem para um eventual segundo turno. Neste caso, a proteção começa 15 dias antes da votação e termina 48 horas após o segundo turno. Lembrando que os eleitores vão escolher presidente, governador, senadores e deputados estaduais, federais e distritais. 11:30 voltamos com mais informações. Até já.
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2: Ah, canção rei! Isso aqui tem que ter sentimento.

Mais uma deles, né? Bruno e Barreto, Texana 37, Wesley Safadão com Rei Vaqueiro, Displicente e ainda Alemão do Forró com Hugo Guilherme lá no comecinho dessa super sequência com Dia da Saudade. É o nosso hit da semana, tá? Que a partir de hoje até sabadaço nos faz companhia. Mas agora tá chegando informações sobre... 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
2: É vital checar sempre o limpador de para-brisa. 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
16: Como você já sabe, daqui a pouquinho, minha gente, tem horário eleitoral obrigatório, viu? É, a partir das 11 até as 11h25, a gente tem esse horário, temos, né, o horário político obrigatório, e depois dos 25 minutos a gente volta com a nossa programação normal. 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

de volta, minha gente, depois de curtir Maiara e Maraísa com GPS, Corpo e Alma, com participação de Traia Véia, Três Vícios e ainda ele, Rick Martin, aqui na Casa da Sua Central América, que sempre é muito bom, né? Resgatar aí esses clássicos maravilhosos na voz desse grande artista. Agora, 11:35 na Casa da Sua Central América, tem mais prêmios. 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
1: De volta com Centro América News, seguimos com o giro de notícias. E atenção para você aposentado, pensionista e beneficiário do INSS. Quem comparecer às urnas das eleições 2026 poderá ter a prova de vida registrada automaticamente pelo INSS. As medidas faz parte do cruzamento de dados utilizados pelo Instituto para confirmar que os beneficiários ainda continuam vivos. Desde 2022, o INSS utiliza informações de diferentes bases públicas, sem a necessidade de comparecimento presencial como regra. Os beneficiários podem consultar a situação da prova de vida pelo Meu INSS. E atenção, o INSS não envia mensagens exigindo pagamentos, senhas ou dados bancários para fazer a prova de vida. Em caso de dúvida, procure sempre os canais oficiais. Meio dia e meia, eu volto com mais informações. Continue ligado na Manhã 103. Até já.
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11: 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Aqui a gente continua trazendo para você mais sucessos na casa da sua Centro América. Aliás, daqui a pouco, sim, minha gente, tem mais sorteios, tá? Tem da sorveteria Alaska, tem do Cabeça Motopeças e ainda tem da Constronorte, que hoje serão resultados de sorteios que vão estar acontecendo na casa da sua 103. Tá participando dessas promoções? Ainda não? Participe agora, tá? Já desejo boa sorte. Deixa eu mandar um grande abraço aqui pra minha amiga Neinha, que tá na programação, ligadinha junto com a gente. Ela quer curtir uma música, né, do Carlos e Jader. Já mando pra você, viu? Super beijo. Ela tá oferecendo, né, pro seu esposo Vanderlei. Obrigada pela participação, pelo carinho. Tem uma turminha ligadinha junto com a gente aqui. Deixa eu ver cadê o nome dele. Adael, bom dia pra vocês aí. Estão sempre, né, fazendo companhia todos nós aqui da Casa da Sua 103. Pra nós é uma satisfação imensa poder estar curtindo junto com vocês essas grandiosas canções. Até porque, né, pra gente ter aquele quezinho a mais no nosso dia a dia, não é verdade? Sempre a gente precisa, ainda mais quando a gente tá no nosso rala, né? Menino do céu, a gente precisa ter disposição, ainda mais hoje, segundona, minha gente, segundou, e segundou mesmo. 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
1: 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Agora está chegando aquele momento de reflexão com Pense Nisso para você. A dica permanece a mesma. Aproveite.
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0: A importância do ócio. Com o passar do tempo, nós perdemos a nossa essência, o nosso lado lúdico, perdemos a nossa singularidade, isto é, deixamos de ser criativos por não usarmos a nossa imaginação. Albert Einstein disse que enquanto a ciência é limitada, a imaginação abrange o mundo inteiro. A imaginação é a mãe de toda a criação. Pode ter certeza disso. Em certo momento nos perguntamos, quem éramos quando crianças? Com o passar do tempo, a vida nos carrega feito um rio. E nos esquecemos da nossa essência mais pura. A nossa curiosidade sobre as coisas vão diminuindo. E passamos a dar preferência por fórmulas e situações mais seguras que não exigem de nós uma busca dos porquês da vida. Passamos a não ter mais tempo para as coisas simples e buscamos somente o acúmulo de dinheiro, poder e status. Entramos no que chamamos de zona de conforto, que no bem da verdade deveria se chamar de a zona da morte do nosso criativo, a morte dos sonhos, a morte da nossa imaginação. Os primeiros sintomas, quando você está entrando nessa zona da morte, é a ansiedade e melancolia. E a sua criatividade vai aos poucos murchando, e com ela a sua luz vai se apagando. Quem éramos quando criança? Éramos ávidos por coisas novas, enlouquecidos para desvendar mistérios. Éramos cheios de ócios. Sim, o ócio, tão mal compreendido, pode ser o grande motivador de novas ideias e soluções para muitos problemas que estamos enfrentando. Existem estudos que comprovam que o ócio te leva a fazer muito mais. Foram em momentos do mais puro ócio que grandes obras musicais foram compostas. Foi no momento de ócio que Albert Einstein começou a desenvolver a teoria da relatividade, que iria transformar a humanidade. Quando éramos crianças, as nossas tardes duravam para sempre. E hoje, elas duram uma fração de segundo. Por isso, pare o tempo para voltar a ser você mesmo. Pare um pouco de focar somente nas metas, no objetivo, no resultado, na meta final. Isso é um grande erro que estamos cometendo contra nós mesmos. Porque o processo é que é fundamental. É no ato da busca que se encontram os melhores resultados. Por isso, a importância do ócio. O sociólogo italiano Domenico Di Masi, que revolucionou o conceito de trabalho, dizendo que as pessoas devem incluir no seu dia a dia um momento que tenham atividades para descansar, momentos de lazer, e conciliar isso com o trabalho e a aprendizagem. Levar a vida em loop pode parecer glamouroso, mas traz muitos perigos. Para a psicanálise, os momentos de relaxamento são fundamentais, pois é nessas horas que o cérebro começa a devanear. Essa divagação não é tempo jogado fora, pelo contrário. Divagar é caminhar pelo inconsciente e, porventura, encontrar soluções para problemas. Ter insights interessantes e preparar os circuitos para ter novas ideias. Você deve lembrar que, quando éramos crianças, nós tínhamos soluções para todos os problemas. Porque tínhamos o ócio, tínhamos tempo para a imaginação. Então, pare um pouco. Deixe espaço para a sua imaginação. Você vai ver que, como por encanto, muitas soluções para os seus problemas surgirão. Pense nisso e não se sinta culpado pelo seu próprio ócio. Chegamos assim ao final de mais um Pense Nisso. 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
1: Estamos chegando com a nossa programação. Aliás, já chegamos maravilhosamente bem com a primeira hora aqui do nosso Flash Hits. Essa programação que traz para você grandiosos clássicos, né? A gente resgata aí essas músicas que já marcaram, né? Os anos 60, 70, 80, 90, comecinho dos anos 2000. Você que vivenciou tudo isso, né? Ao vivo e a cores, vai poder ter essa oportunidade de marcar o seu hoje também, esse presente maravilhoso, essa dádiva, né, que a gente recebe diariamente de poder prosseguir, de escrever mais um capítulo, né, da nossa história. E nada melhor do que escrever esse capítulo da nossa história com lindas canções fazendo parte dele, né? Então aproveite, tá? Aproveite mesmo. Flash Hits já está no ar e chega junto nesta primeira hora conosco. 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
11: Opa, vamos falar sobre o nosso tempo e temperatura, até porque hoje vai ser sol com algumas nuvens de manhã, pancadas de chuva à tarde e à noite, minha gente. Pois é, tu acha que vai estar confirmado? Está, viu? Para isso, nós temos 55% dessa probabilidade de acontecer realmente essas pancadas de chuva agora à tarde e à noite. Então já sabe, previna-se.
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1: E um processo que tramitava no Fórum de Pontes de Lacerda desapareceu e não foi localizado após buscas realizadas pelo próprio judiciário. O caso foi divulgado pelo Tribunal de Justiça de Mato Grosso. O processo está relacionado a um pedido de substituição de uma curadora que já havia sido nomeada. Segundo o judiciário, foram feitas buscas para localizar os documentos, mas o processo não foi encontrado. O caso foi encaminhado à primeira vara da comarca de Pontes de Lacerda, que deverá analisar o pedido de curadoria e definir a providência sobre o desaparecimento dos autos. Até o momento, não foram divulgadas informações sobre quando o processo desapareceu e se há uma cópia digital dos documentos. 1:30 voltamos com mais informações. Até já.
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2: O Brasil atingiu recentemente a cota de exportação de carne bovina para a China, que é o país entre os importadores que mais compra o produto brasileiro. Mas ainda assim, não houve queda na arroba do boi gordo, que tem apresentado estabilidade nas últimas semanas.
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0: Peraí, deixa eu falar sobre prêmios depois de curtir juntinho com você, Biquíni Cavadão. Quanto tempo demora um mês? Lembrei do meu amigo Olesi. Olesi, um grande abraço pra você, meu amigo. Um excelente, abençoado começar de semana, viu? Fred Mercury também já passou por aqui, ainda Super Trump na casa da sua 103, lá no comecinho dessa mega sequência. Que sucessos, né? Que clássicos maravilhosos. 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Pois é, e já estão encerradas então a participação para quem já estava participando conosco da sorveteria Alaska, e também, gente, daqui a pouquinho tem sorteio do Cabeça Motopeças, tá? Mas para quem estava participando do sorteio da Alaska Sorveteria, já eu trago então o resultado para você. Boa sorte a todos que participaram.
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12: Olá. No sucesso que você não esquece dessa edição, vamos viajar para os anos 1980. Para ser mais preciso, até o ano de 1986, onde uma das principais bandas de rock daquela década lançou um dos seus maiores hits. Some people live their dreams. Estou falando de I'll Be Over You, do Toto. A história por trás da canção é um tanto quanto curiosa. Randy Goldrum, que assina a composição com Steve Lukather, disse que eles foram convidados para escrever algo no estilo Julio Iglesias. Goldrum disse que não gostou muito da proposta, já que nunca foram fãs de Julio. Por isso, ele decidiu fazer algo totalmente diferente do que o espanhol costumava fazer. Lukather aprovou o ato rebelde de Randy e o ajudou a finalizar a faixa. A letra conta dessa busca pelos sonhos e de como os destinos chegam. Alguns fecham os olhos para ele e outros deixam ele passar diante de seus olhos, reforçando a ideia de que não existem garantias quando se trata de sonho e destino. Assim também é o amor, sem garantias. E que por isso, esse processo de superação pode durar muito tempo, como na frase "As soon as my heart stops breaking" diz. Mas que, assim que o para sempre chegar ao fim, ele vai se esquecer.

0: I'll Be Over You foi incluída no álbum Fahrenheit, atingindo o 11º lugar na Hot 100 da Billboard e primeiro lugar na Adult Contemporary. Ela foi e continua sendo um dos maiores sucessos do grupo naquela década, especialmente aqui no Brasil. E aí, fã? Gostou de saber de mais uma história de um sucesso que você não esquece? Eu sou Paulo Vaz e te espero na próxima edição. Bye, bye.
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5: É, agora sim, de volta, 1:12. Boa tarde pra você que chegou agora, que está chegando pra curtir e compartilhar junto comigo desta última hora do nosso Flash Hits, que também conta com o oferecimento de Esquinão Auto Center. 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Assim, a gente continua curtindo mais sucessos e já trago o resultado de sorteios para você.

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0: 1:18.
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0: simplesmente maravilhoso. Billy Paul pra você aqui na Casa da Sua Centro América, fechando mais essa super sequência, que contou ainda com Garotos de Rua, Raul Seixas e U2 pra você em mais uma edição do Easter Rock and Roll. Demais, né? E o melhor de tudo é que aqui a gente continua trazendo muito mais pra você. Mas agora chegou a hora, né, minha gente, também de falar disso. Falar o nome do ganhador que fatura prêmios aqui. Bora lá? Quem então vai degustar, minha gente, do segundo voucher lá da sorveteria Lasca? Ai, vai realmente degustar sabores fantásticos, viu? Qualquer coisa convida, viu, minha gente? Ô, coisa, né? Ah, oxi! Pois é, deixam a gente aqui por último. Convida, minha gente, tem a dozinha, convida a gente. Tanto eu, amiguinho Almeida Neto, Júlio Vidal, vamos aceitar. Vamos aceitar e degustar também um sorvetinho. Nossa Senhora, bom demais, ainda mais nesse calorzão, né? De meu Deus, rapaz, é uma ótima pedida. Mas ó, quem fatura então mais este, né, voucher aí da sorveteria Alaska é a Luana Dolores Gonçalves. Ela que colocou aqui: meu sabor favorito é chiclete. Nossa, garotinha do meu Brasil. Exatamente, ela colocou chiclete, meu. Pois então, você faturou, Luana. Parabéns pra você, viu, meu anjinho? Fique aí atenta, porque a turma, né, do marketing vai estar entrando em contato contigo exatamente já só para explicar os detalhes para como você pode retirar o seu prêmio. Parabéns novamente.
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3: Seguimos com o giro de notícias aqui no Centro América News e agora falar sobre educação, onde um levantamento do Ministério da Educação apontou que 13 das 55 escolas públicas de Cáceres ainda estão fora da Estratégia Nacional de Escolas Conectadas. O número representa 23,6% da rede, ou seja, praticamente uma em cada quatro escolas, segundo o levantamento, é o maior déficit da região oeste. A estratégia busca ampliar o acesso à internet nas escolas. Pelas regras do programa, a gestão municipal também deve acompanhar o diagnóstico, atualizar informações e monitorar a conectividade. A situação levanta a necessidade de identificar os motivos de a falta de conexão e buscar soluções para garantir aos estudantes acesso a conteúdos e ferramentas.

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1: Calma que eu tô chegando com mais um resultado, viu, minha gente? Mais um resultado e agora é resultado da promoção do Cabeça Motopeças, exatamente. Deixa eu falar aqui pra você quem fatura hoje, né? Mais um presente do Cabeça Motopeças, minha gente. Deixa eu falar o nome aqui do ganhador. É ganhador ou ganhadora? Ganhadora, ganhadora. Deixa eu ver. Na sua maioria, muitas meninas estão participando. E vocês, meninos? Cadê a participação dos meninos? Bora participar, meninos. Tem muito. Mas olha, gente, tem muitos prêmios, tá? Muitos prêmios mesmo. Pois então, deixa eu falar aqui quem faturou então, quem é o ganhador, né, do sorteio do Cabeça Motopeças. É a Laís Caroline Cesare de Jesus. Laís Caroline Cesare de Jesus. Parabéns pra você, meu anjo, participou, faturou aqui então pra você mais um presentaço do Cabeça Motopeças. Como eu já disse, né, pra nossa amiga anterior, que faturou também aqui da Sorveteria Alaska, você pode ficar antenadinho aí, porque a turminha do marketing vai estar entrando em contato também com você, pra só explicar como você pode retirar o seu prêmio, tá bom? Novamente, parabéns!
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4: E olha só, gente, ainda não terminou, tá? Agora bora pra nossa próxima sequência de atividades. Vamos lá!
5: Bora lá, gente! Mais um, ó! Um! É isso! Eu quero... Ai, minha... energia de vocês, gente! Vamos lá!
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aqui é assim, a gente vai e já volta com outra programação, mas sempre com o mesmo objetivo, de estar levando até você variedades de grandes sucessos para que você possa sim ter, sabe, aquela motivação a mais no seu dia a dia. E nada melhor do que ter como companhia uma boa música, né? Ainda mais o ritmo que a gente gosta. Então aproveite, pega o telefone e ligue para cá no 3211-5420 ou participe junto com a gente por SMS, WhatsApp pelo 99803-5504, onde, olha, mas está valendo uma variedade de prêmios para que você possa se presentear aqui juntinho com a gente na Casa da Sua Central América. Por isso que eu não enjoo, minha gente, e não vou enjoar nunca, até porque eu adoro falar sobre prêmios. Ainda mais porque é tão gostoso ver você aqui, além de já nos dar o prazer da sua companhia e ainda vir aqui na Rádio Central América retirar os seus prêmios. Olha, gente, nos dá uma alegria, uma satisfação tão grande. Então, por isso, já já eu vou continuar te atualizando sobre os prêmios que aqui estão valendo para você.

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11: Aqui em Cáceres, hoje, máxima de 34 graus, mínima de 25. Nós temos 55% de probabilidade dessa, né, dessa chuvinha poder, pode acontecer agora no período finalzinho da tarde, tá, minha gente? Comecinho da noite. E a nossa umidade relativa do ar hoje está variando de 55% a 83%.
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1: Existe uma teoria que se chama 90-10, onde uma pessoa tem 90% daquilo que você procura em alguém.

que gostoso, né? Poder curtir. Bruno e Barreto, Texana 37, minha gente. Maiara e Maraíza, 90 a 10. Essa música realmente é uma indireta, viu? É, o

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11: 20 horas, 4 minutos.
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